0: do setor para o país.
1: 171 mil contratos do Minha Casa Minha Vida, FGTS, apenas no primeiro trimestre de 2026. 93% mais do que no mesmo período de 2023. A Caixa tem uma carteira de crédito imobiliário de 966 bilhões e 200 milhões. Isso significa 7,2% do PIB brasileiro. 68% do total do mercado imobiliário nacional.
0: O ministro das Cidades, Vladimir Lima, destacou que o programa Minha Casa Minha Vida fez o Brasil atingir o menor déficit habitacional da série histórica, caindo de 10% na década de 1990 para 7,2%. Isso significa que mais pessoas possuem casa própria e moram em locais com qualidade de vida.
2: O programa Minha Casa Minha Vida se transformou num programa que ele traz inclusão social. E mais do que isso, é mais do que tijolo, é mais do que cimento. Ele gera emprego, ele gera renda, ele inclui as pessoas, ele traz dignidade, ele traz qualidade de vida para as pessoas.
0: A cooperação mútua movimenta anualmente cerca de 800 bilhões de reais na economia nacional, entre recursos públicos e privados. Esse montante consolida a articulação entre o governo federal e a iniciativa privada como uma das principais forças de desenvolvimento do país. O programa Minha Casa Minha Vida já conta com mais de 300 bilhões de reais em investimentos. Além da construção de moradias, os recursos também são destinados a obras de saneamento, urbanização e mobilidade urbana. Reportagem Dima Soldi.
3: A abertura da Marcha Brasília em Defesa dos Municípios foi realizada hoje na capital do país.
4: O vice-presidente Geraldo Alckmin participou e falou sobre a importância de descentralizar políticas nacionais para fortalecer os governos locais.
3: E ainda ressaltou as políticas do governo do Brasil para atender os municípios brasileiros.
5: É a 27ª edição da Marcha dos Prefeitos, que este ano trouxe para Brasília mais de 15 mil gestores locais. O encontro, promovido pela Confederação Nacional de Municípios, é um dos maiores eventos municipalistas da América Latina e tem como tema "O Brasil que dá certo nasce nos municípios". O vice-presidente Geraldo Alckmin participou da abertura e falou sobre a importância do movimento, que há quase 3 décadas é uma das vozes da sociedade brasileira.
6: A Marcha dos Prefeitos é a marcha do municipalismo, num país que é o 5º maior país do mundo, com 5.569 municípios. É fundamental descentralizar, fortalecer governo local, onde as pessoas vivem. O governo local enxerga os problemas porque convive com eles, sente as suas necessidades.
5: A Marcha dos Prefeitos é realizada anualmente. O evento vai até dia 21, próxima quinta-feira. Prefeitos, vereadores e autoridades vão discutir temas de interesse dos 5.569 municípios brasileiros. Reportagem Luciana Colares de Holanda.
4: Mais 262 famílias nos municípios de Juiz de Fora e Ubá, na Zona da Mata de Minas Gerais, receberam a parcela única do Auxílio Reconstrução nesta terça-feira.
3: O benefício, no valor de R$ 7.300, é destinado a moradores que tiveram perdas materiais devido às chuvas que atingiram a região no fim de fevereiro.
4: De acordo com o Ministério da Integração e do Desenvolvimento Regional, até agora, 3.093 famílias afetadas pelas chuvas já foram atendidas com esse auxílio.
3: Mudanças nos empréstimos consignados para beneficiários do INSS.
4: Novas medidas de segurança e aumento do prazo para pagamento da dívida são algumas das novidades que começaram a valer a partir de hoje.
7: Para combater fraudes no sistema do INSS, estão em vigor as regras atualizadas para aposentados e pensionistas contratarem empréstimos consignados por meio do site ou aplicativo do Instituto. A partir de agora, será necessário validar a operação por meio da biometria facial, como explica a presidente do INSS, Ana Cristina Silveira.
8: Após solicitar o crédito junto ao banco, o beneficiário recebe a proposta no aplicativo Meu INSS com status pendente de confirmação e tem até 5 dias para confirmar a operação por reconhecimento facial.
7: O prazo de pagamento do empréstimo também foi ampliado para 108 meses. Com essa medida, quem possui consignado do INSS terá 1 ano a mais para quitar a dívida, além de poder começar a pagar a primeira parcela após 3 meses do contrato. A presidente do INSS explica também as mudanças nas margens dos empréstimos.
8: Parte da margem do empréstimo reservada ao cartão benefício e ao cartão consignado poderá ser utilizada para a contratação de empréstimos consignados, observando o limite global de 40% para benefícios previdenciários e 35% para benefícios assistenciais.
7: Na avaliação do presidente da Associação dos Aposentados e Pensionistas de Volta Redonda, no Rio de Janeiro, Geraldo Vida, essas mudanças vão trazer mais segurança para um público que sofre tentativas constantes de golpe.
9: Olha, eu tenho certeza que essas novas regras, elas vão ser muito importantes para evitar a quantidade de fraudes que os aposentados, e principalmente os aposentados nossos associados, têm sofrido com essa modalidade de empréstimo que o governo fez para beneficiar as pessoas em que está acabando se prejudicando, porque as fraudes são muito frequentes e são muito grandes e perigosas.
7: Caso a biometria não seja confirmada, o empréstimo não será concedido. No site do INSS, na opção Extrato Empréstimo Consignado, será possível conferir os contratos aprovados. Com locução de Raquel Mariano, reportagem Graziele Bezerra.
3: Crianças e adolescentes contam com um novo mecanismo de proteção.
4: O governo do Brasil oficializou hoje a Política Nacional de Prevenção e Combate ao Abuso e Exploração Sexual.
3: A medida foi publicada no Diário Oficial da União e visa garantir atendimento especializado às vítimas e famílias.
4: E ainda dá maior agilidade ao processo de responsabilização dos agressores.
10: O governo do Brasil oficializou nesta terça-feira a Política Nacional de Prevenção e Combate ao Abuso e Exploração Sexual da Criança e do Adolescente. A medida foi publicada no Diário Oficial da União por meio de portaria assinada pelo Ministério dos Direitos Humanos e da Cidadania. A política prevê atendimento especializado às vítimas e às famílias, fortalecimento das redes de proteção e integração entre os sistemas de saúde, assistência social, justiça e segurança pública. O texto também determina que os processos de escuta de crianças e adolescentes vítimas de violência respeitem os procedimentos previstos no Estatuto da Criança e do Adolescente, para evitar a revitimização. Entre os objetivos da iniciativa estão o combate à exploração sexual, a ampliação das ações preventivas e a responsabilização mais rápida dos autores dos crimes. A política também prevê campanhas permanentes de conscientização e ações educativas para enfrentar práticas culturais que naturalizam a violência sexual. A implementação será feita de forma articulada entre União, Estados, Distrito Federal e municípios, com coordenação do Ministério dos Direitos Humanos e da Cidadania. Claudimário Carvalho, para a Voz do Brasil.
3: A proteção a crianças e adolescentes também passa pelo ambiente digital.
4: Se você tem menores em casa, sabe o desafio que é controlar o que eles acessam pelo celular.
3: Para ajudar nessa missão, uma das medidas já aprovadas pelo governo do Brasil aumentou a classificação do YouTube, que agora não é recomendado para menores de 16 anos.
4: A decisão levou em conta parâmetros como conteúdos de violência extrema, nudez e apologia ao uso de drogas.
11: A advogada Tatiana Costa é mãe do Matheus, de 10 anos. Ela conta que, como toda criança, ele tem demonstrado um interesse crescente pelo ambiente digital, mas o acesso é por tempo limitado e com muita parcimônia.
12: Uma criança de 10 anos, ela não tem cognição para filtrar um vídeo que está passando no YouTube, porque são vídeos muito rápidos, com muita informação, muito colorido, muito ágeis, que a cabeça da criança não processa, não filtra aquilo que ela está vendo. Então, isso eu acho muito perigoso.
11: Para ajudar e proteger crianças e adolescentes de conteúdos inapropriados no ambiente digital. O governo do Brasil tem adotado uma série de medidas. No início deste mês, a plataforma de compartilhamento de vídeos, YouTube, foi reclassificada como não recomendada para menores de 16 anos, acima da indicação anterior de 14 anos. O secretário nacional de Direitos

0: e chefe da seção de investigação de crimes cibernéticos contra crianças e adolescentes, Roberto Vitor, destaca os crimes mais comuns envolvendo menores no ambiente digital.
1: Por padrão, o que mais nos preocupa enquanto polícia é uma espécie de aliciamento progressivo. É o acesso às crianças e adolescentes, a criação de uma cultura de segredo, e isso induz as crianças em erro para que elas, de alguma forma, sejam estimuladas a especificamente produzir conteúdo íntimo, fotos ou vídeos.
0: Além do YouTube, outras redes já haviam passado por ajustes na classificação indicativa. TikTok e Kawai, por exemplo, também foram reclassificadas para 16 anos. As mudanças fazem parte do Estatuto Digital da Criança e do Adolescente, sancionado pelo presidente Lula em setembro de 2025, com medidas voltadas à segurança online, proteção de dados, prevenção de riscos e responsabilização de plataformas por conteúdos ilícitos e práticas abusivas. Reportagem Gabriela Noronha.
2: E em tempos de telas, todo cuidado é pouco com crianças e adolescentes.
3: Para ajudar os responsáveis nessa missão, a população conta com um guia sobre o uso dos dispositivos digitais na infância e adolescência.
2: O guia orienta, por exemplo, sobre os riscos do uso excessivo de telas.
4: A estudante Esther Vitória de Almeida, de 13 anos, aprendeu na prática que a superexposição nas redes sociais pode ser perigosa. E depois de ser abordada por perfis suspeitos na internet, bloqueou a conta para que somente pessoas conhecidas tivessem acesso às suas postagens.
5: Muita gente muito mais velha começava a me seguir, começava a falar coisa, e é perigoso isso para quem não entende, né? Falei pros meus pais, cheguei a falar pra minha mãe, removi, mas eu acho que nem todo mundo tem essa mesma visão.
4: Dados do Comitê Gestor da Internet no Brasil apontam que 25 milhões de crianças e adolescentes acessam a internet no país e 98% deles usam o celular para se conectar. Mais de 80% têm perfis em redes sociais. E de olho na segurança das crianças e adolescentes, a Bruna Bezerra, professora de artes da escola em que a Esther estuda, começou um projeto para que alunos tivessem um olhar mais crítico ao navegar no mundo digital.
6: Para eles estarem consumindo um conteúdo verídico, tá ali verificando também em relação às fake news, aquele conteúdo de fato vai ser sadio, né, para o conhecimento deles, incentivando essa prática do bom uso.
4: E para ajudar pais, responsáveis e educadores nesta missão, o governo do Brasil lançou um guia sobre o uso dos dispositivos digitais na infância e adolescência. O documento orienta, por exemplo, sobre os riscos do uso excessivo dos aparelhos, como atraso no desenvolvimento, sedentarismo e aumento nos níveis de ansiedade. O guia traz ainda informações sobre o tempo de tela adequado para cada idade. Crianças de 2 anos, por exemplo, não devem ser expostas a telas. Já para aquelas de 11 a 17 anos, a recomendação é de no máximo 3 horas diárias. O documento também reúne informações sobre a faixa etária ideal para cada conteúdo, direito à privacidade, educação midiática e uso pedagógico da internet e dos celulares. Ana Ungari Dalfobro, coordenadora-geral de Tecnologia e Inovação Básica do Ministério da Educação, explica a importância deste guia para a formação digital nas escolas.
7: Foi um material muito rico, construído pelo governo federal, com contribuição também da sociedade civil, e vem orientando muitas escolas a usarem ele exatamente como uma referência dentro desse tema de uso equilibrado das tecnologias digitais por crianças e adolescentes. Então foi um material pensado para as famílias, para os educadores, mas também para a sociedade de uma forma geral e para as empresas.
4: O guia de uso de dispositivos digitais está disponível na página da Secretaria de Comunicação Social do Governo do Brasil em www.gov.br/secom. Reportagem Graziele Bezerra.
3: E as políticas para a infância e juventude alcançaram 264 bilhões e 200 milhões de reais.
2: É o que aponta o relatório da Agenda Transversal Crianças e Adolescentes, divulgado pelo Ministério do Planejamento e Orçamento.
3: Do total, cerca de 121 bilhões de reais foram destinados à primeira infância, com a melhoria de infraestrutura de creches e a construção de novas unidades.
2: Já os recursos para a educação de crianças e adolescentes chegaram a 60 bilhões e 500 milhões de reais. E a saúde alcançou cerca de 7 bilhões e 500 milhões de reais.

0: mudanças na Política Nacional de Avaliação e Exames da Educação Básica.
1: Entre as novidades está a inscrição automática de concluintes da rede pública no Enem, o Exame Nacional do Ensino Médio.
0: Um dos objetivos é integrar o Enem ao SAEB, o Sistema de Avaliação da Educação Básica, que avalia o ensino no país.
2: O Ministério da Educação publicou novas normas complementares para execução da Política Nacional de Avaliação e Exames da Educação Básica. Entre as novidades está a integração do Enem ao SAEB com ações voltadas à ampliação do acesso e da participação dos estudantes no exame. Com a mudança a partir da edição de 2026, os concluintes da rede pública terão inscrição automática no Enem. O estudante deverá apenas confirmar a participação e selecionar opções como a língua estrangeira da prova e eventuais recursos de acessibilidade. Outra medida prevê ampliação dos locais de aplicação do exame em cerca de 10 mil escolas. Com isso, a estimativa é que 80% dos estudantes concluintes da rede pública realizem a prova na própria escola onde estudam. As iniciativas reforçam o papel do Enem como instrumento de avaliação da educação básica e de ampliação de oportunidades educacionais. A meta do Ministério da Educação é alcançar em 2026 pelo menos 70% de participação dos concluintes do ensino médio das redes públicas no exame. Reportagem Júlio César de Oliveira.
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1: E foi deflagrada a nova fase da operação com foco no combate à comunicação do crime organizado em presídios.
0: A ação foi realizada ao mesmo tempo em 15 estados e integra o programa Brasil contra o Crime Organizado.
1: O principal objetivo é retirar celulares e outros itens proibidos das unidades prisionais, interrompendo comunicações ilícitas realizadas de dentro dos presídios.
0: Ao longo da semana, a operação acontece em unidades prisionais a partir de critérios estratégicos e de inteligência definidos pelas Forças de Segurança Pública.
1: A Operação MUTI integra o Programa Brasil contra o Crime Organizado, lançado pelo governo do Brasil na última semana.
0: Desde 2023, já foram retirados quase 8 mil aparelhos celulares das unidades penitenciárias.
1: E essas foram as notícias do governo do Brasil.
0: Uma realização da Secretaria de Comunicação Social da Presidência da República.
1: Com produção da empresa Brasil de Comunicação.
0: Fique agora com as notícias do Poder Judiciário e do Congresso Nacional. Uma boa noite.
1: Boa noite para você e até amanhã.
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6: Primeira turma do STF decide que é competência da Justiça do Trabalho julgar a ação que envolvia normas de medicina do trabalho.
7: Acordo entre CNJ e DPU visa proteger órfãos do feminicídio.
6: Quatro legendas exibem propaganda partidária nesta semana.
7: Boa noite, eu sou Marcela Luiza.
6: E eu sou Walter Lima.
7: É competência da Justiça do Trabalho julgar ação que envolva normas de saúde, higiene e medicina do trabalho.
6: O entendimento é da primeira turma do Supremo Tribunal Federal, Marta Ferreira.
8: O caso concreto envolve uma ação proposta pelo Ministério Público do Trabalho contra o Estado do Amazonas, cuja pretensão era observância e o cumprimento das normas de higiene e segurança dos trabalhadores vinculados ao Hospital Regional de Eirunepé. Em discussão, saber se é competência ou não da Justiça do Trabalho julgar esse processo. Mas a maioria da primeira turma entendeu que, em se tratando de ação que versa sobre o cumprimento de normas de saúde, higiene e medicina do trabalho, como é o caso do processo em análise, a competência é da Justiça do Trabalho, seguindo o voto do relator, o ministro Flávio Dino.
7: Em evento realizado no STF, no Dia Nacional da Defensoria Pública, o Conselho Nacional de Justiça e a Defensoria Pública da União assinaram um acordo para proteger órfãos do feminicídio.
6: O CNJ vai recomendar aos tribunais estaduais que comuniquem às defensorias a existência de filhos vítimas desse tipo de crime para agilizar o pagamento da pensão especial prevista em lei.
7: Para o presidente do STF e do CNJ, ministro Edson Fachin, a parceria é importante para garantir a proteção de crianças e adolescentes.
6: Fachin também destacou que o acordo vai ampliar mecanismos de busca ativa e de acolhimento institucional.
7: Prova obtida legalmente em ação civil pode ser usada em investigação criminal, mesmo com extinção do processo original, sem julgamento do mérito.
6: Esse posicionamento é do STJ. Fátima Uchoa.
9: Uma gestora de investimentos pediu compartilhamento com o inquérito da Polícia Federal de dados eletrônicos apreendidos em ação civil. Antes da efetivação da medida, a ação civil foi extinta sem resolução do mérito por ausência de interesse de agir. E o juízo criminal suspendeu o compartilhamento até uma definição final na esfera civil. A gestora impetrou o mandado de segurança, mas o TRF3 negou o pedido. No STJ, a maioria da sexta turma deu provimento ao recurso, considerando que a extinção da ação não torna automaticamente a prova inválida, já que não houve reconhecimento de ilicitude, nulidade ou irregularidade na obtenção do material. O voto que prevaleceu foi o do ministro Sebastião Reis Júnior.
7: Mais um dia de mutirão na Ilha do Marajó. Hoje foi no município de Melgaço.
6: Justiça do Trabalho leva serviços a moradores da região. Luma Soares.
10: Neste segundo dia, foram promovidas capacitações sobre combate ao trabalho escravo e exploração infantil, além de cursos de informática para estudantes da rede pública. Com cerca de 28 mil habitantes e grandes desafios de infraestrutura, Melgaço recebe apoio da Itinerância, que oferece serviços de justiça, cidadania e saúde até sexta-feira.
7: Nesta semana, os partidos União Brasil, Movimento Democrático Brasileiro, Progressistas e Partido Socialista Brasileiro vão exibir propaganda partidária no rádio e na TV, entre as 19h30 e 22h30.
6: As inserções serão transmitidas na terça-feira, quinta e sábado. Estevão Furtado.
11: O MDB terá o maior tempo de exibição na semana, 7 minutos e meio no total. O PSB terá 4 minutos de propaganda, divididos entre quinta e sábado. O PP exibirá 3 minutos de propaganda na terça-feira. Já a União Brasil terá uma inserção de 30 segundos, também na terça. A propaganda partidária serve para que os partidos apresentem ideias, mostrem ações no Congresso e falem sobre temas políticos e sociais.
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7: Uma boa noite.
6: E até amanhã.
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13: Eu sou Paula Groba.
14: Eu sou Humberto Pinheiro.
13: E estes são os destaques de hoje do Jornal do Senado, que começa agora.
14: Davi Alcolumbre confirma a sessão do Congresso para analisar vetos que impedem repasses a municípios.
13: Projeto no Senado pode liberar fabricação de medicamentos como Monjaro pelo SUS.
14: No Senado, presidente do Banco Central defende mais autonomia e detalha ações em investigação sobre o Banco Master.
13: Boa noite.
14: Boa noite.
13: Em meio à pressão de prefeitos por mais verbas, o presidente do Congresso, Davi Alcolumbre, anunciou que vai convocar uma sessão conjunta para analisar vetos do presidente Lula que barram o repasse de recursos federais a municípios inadimplentes.
14: A medida pode beneficiar mais de 3 mil cidades. As informações com o repórter Márcio Maturana.
15: O presidente do Congresso, o senador Davi Alcolumbre, anunciou nesta terça-feira que vai convocar para os próximos dias uma sessão conjunta da Câmara e do Senado com a finalidade de analisar os vetos do presidente Lula ao projeto da Lei de Diretrizes Orçamentárias de 2025, que impedem mais de 3 mil municípios em dívida com a União de assinarem convênios para recebimento de recursos por meio de transferências voluntárias, programas

0: projetos ou emendas parlamentares. O presidente da Câmara dos Deputados, Hugo Mota, e o ministro das Relações Institucionais, José Guimarães, estavam ao lado de Davi no momento do anúncio.
1: Eu queria, Guimarães, com a compreensão do governo, e eu sei que nós teremos, e ao lado do presidente Hugo Mota, anunciar aqui na Marcha dos Prefeitos que nós vamos, ainda hoje, eu e o presidente Hugo, os líderes congressuais, os líderes do governo, organizar rapidamente uma sessão do Congresso Nacional para que a gente possa analisar esses vetos, derrubar esses vetos e entregar para mais de 3 mil municípios a possibilidade de acessarem mais recursos do Estado brasileiro.
0: O anúncio foi feito durante a 27ª Marcha à Brasília em Defesa dos Municípios, conhecida como Marcha dos Prefeitos. O evento acontece até esta quinta-feira, dia 21, reunindo mais de 3 mil gestores municipais e outras autoridades. O objetivo principal do evento é discutir investimentos, repasses e demandas dos municípios no Pacto Federativo.
2: E o Senado avançou em uma proposta para reduzir as perdas de grãos e aumentar a capacidade de estocagem no campo.
3: A Comissão de Desenvolvimento Regional aprovou o projeto que cria o Programa de Armazenagem Rural, com financiamento para a construção de silos e armazéns nas propriedades. Repórter Maurício de Santi.
4: Com o objetivo de reduzir perdas na produção agrícola e melhorar a logística no campo, a Comissão de Desenvolvimento Regional aprovou uma proposta para ampliar a capacidade de armazenagem de grãos no país. O projeto prevê que 10% dos recursos dos fundos constitucionais do Norte, Nordeste e Centro-Oeste sejam destinados à construção de silos e armazéns dentro das propriedades rurais. O relator, senador Cid Gomes, do PSB do Ceará, afirmou que os debates na comissão mostraram a importância do investimento em armazenagem rural.
5: Nós entendemos que o projeto de lei número 1070 é uma iniciativa fundamental para o desenvolvimento do setor agrícola. A audiência pública e as sugestões legislativas revelaram que os bancos administradores dos fundos constitucionais já perceberam a relevância da armazenagem rural.
4: A criação do programa de armazenagem rural, que tem como autora a senadora professora Dorinha Seabra, do União do Tocantins, segue agora para análise da Comissão de Assuntos Econômicos.
2: Em meio às investigações envolvendo o Banco Master, o presidente do Banco Central, Gabriel Galípolo, defendeu a atuação da instituição e cobrou do Senado a aprovação do projeto que garante mais autonomia financeira e orçamentária ao BC.
3: Galípolo participou nesta terça-feira de audiência na Comissão de Assuntos Econômicos. A reportagem é de Marcela Diniz.
6: Com 5 horas de audiência, Gabriel Galípolo falou desde política de juros até o escândalo do Banco Master. Sobre o caso, ele afirmou que o BC colabora com as investigações e agiu certo ao afastar os servidores Paulo Sérgio Souza e Beline Santana, suspeitos de atuar em favor do banqueiro Daniel Vorcaro.
7: Não cabe ao Banco Central julgar, vai ser a justiça que vai determinar o que realmente ocorreu, mas os indícios em si já foram algo que foi muito grave e que causou uma grande sensibilização por parte de todos os servidores, eu inclusive ali.
6: Os senadores apontaram falhas na governança do Banco Central. Eduardo Braga, do MDB do Amazonas, citou a falta de avaliação de risco em movimentações financeiras atípicas.
8: Nós tomamos um tombo num fundo garantidor equivalente a 1/3 do que nós tínhamos de reserva, porque foi permitido exatamente que os ativos e aquisição nos últimos anos fosse feito fora da curva da média. E isso é responsabilidade do Banco Central.
6: Galípolo admitiu limitações operacionais. Disse que o Banco Central perdeu cerca de 1.200 servidores na última década, quando saltou o número de instituições a serem fiscalizadas. Ele pediu que o Senado aprove proposta que amplie a autonomia financeira e orçamentária do BC.
2: A senadora Tereza Leitão, do PT de Pernambuco, defendeu a aprovação do projeto que cria a Política Nacional de Minerais Críticos e Estratégicos. Segundo a parlamentar, o Brasil precisa transformar suas reservas minerais em vetor de desenvolvimento tecnológico, industrialização e fortalecimento da soberania nacional diante da crescente disputa internacional por terras raras e minerais estratégicos.
3: De acordo com Tereza Leitão, o país ocupa posição privilegiada no cenário global por concentrar uma das maiores reservas de terras raras do mundo. Ela ressaltou que o debate vai além da atividade mineradora e envolve temas como segurança energética, inovação tecnológica e autonomia econômica do Brasil.
9: Estamos legislando sobre a capacidade do Brasil decidir sobre seus próprios recursos naturais e de garantir que as riquezas nacionais beneficiem o povo brasileiro.
2: Já o senador Jaime Campos, do União de Mato Grosso, defendeu a criação de benefícios para estudantes que mantêm em dia os pagamentos do Fundo de Financiamento Estudantil, o FIES. O parlamentar reconheceu a importância da nova etapa do Desenrola, programa federal voltado também à renegociação de dívidas do FIES, mas afirmou que os alunos adimplentes também precisam ser valorizados e estimulados.
3: Jaime Campos anunciou que vai apresentar uma emenda à medida provisória do programa para criar uma política permanente de incentivo aos bons pagadores, com medidas como redução de juros e condições mais vantajosas de financiamento. Segundo o senador, a proposta busca tornar o FIES mais justo, reduzir o endividamento estudantil e reconhecer quem cumpre regularmente seus compromissos financeiros.
10: Cria uma política permanente de valorização dos bons pagadores por meio de incentivos financeiros, juros mais baixos e ampliação dos prazos, carências e mecanismos que preservam a adimplência dentro do programa. A lógica é simples: além de ajudar quem está endividado, é justo também premiar quem cumpriu corretamente com suas obrigações.
2: A liberação do Monjaro para crianças e adolescentes com diabetes tipo 2 reacendeu o debate sobre o acesso a medicamentos usados também no tratamento da obesidade.
3: No Senado, um projeto autoriza a fabricação desses remédios pelo SUS, mesmo durante a vigência da patente. As informações com o repórter Márcio Maturana.
11: O Monjaro, nome comercial do medicamento emagrecedor que usa a substância tirzepatida, foi liberado para crianças e adolescentes a partir dos 10 anos que precisam tratar diabetes tipo 2. A decisão da Agência Nacional de Vigilância Sanitária, Anvisa, já foi publicada no Diário Oficial da União. O cirurgião especialista em emagrecimento, José Afonso Salé, disse à equipe da Rádio Senado que a novidade é bem-vinda para o tratamento de obesidade e diabetes, mas ressaltou que é preciso cuidado.
12: O diagnóstico precisa ser feito por equipe médica especializada, a recomendação da dose e o acompanhamento desse tratamento e o suportes nutricionais e suportes multivitamínicos são fundamentais.
11: O Senado analisa um projeto que permite ao governo autorizar a fabricação desse medicamento, mesmo que ele ainda esteja protegido por patente. A proposta prevê também a produção do remédio no Brasil e a ampliação do acesso ao tratamento da obesidade pelo Sistema Único de Saúde. A autora do projeto é a senadora doutora Eudócia, do PSDB de Alagoas.
13: A licença compulsória poderá ser adotada pelo Poder Executivo quando houver insuficiência de oferta, preços elevados e impacto relevante na saúde pública após análise da Anvisa.
11: Esse projeto precisa ser aprovado pela Comissão de Ciência e Tecnologia e pela Comissão de Assuntos Sociais antes de seguir para a votação na Câmara dos Deputados.
3: Edição de Paulo Grova e trabalhos técnicos de João Lira. O Jornal do Senado fica por aqui. Acompanhe agora as notícias da Câmara dos Deputados. Boa noite.
2: Boa noite e até amanhã.
14: 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Comissão aprova garantia de direitos para mulheres da pesca artesanal.
15: Projeto autoriza faixas para o transporte coletivo privado de passageiros.
14: Deputados comentam ações em defesa do fortalecimento dos municípios.
16: Boa noite. Luísa Canziani, do União do Paraná, defende o fortalecimento dos municípios e afirma que as transformações do país começam nas cidades. Segundo ela, saúde, educação, infraestrutura e segurança dependem de políticas públicas voltadas à realidade local.
17: Luísa Canziani acredita que o desenvolvimento nacional exige apoio aos pequenos municípios e destaca a importância da atuação municipalista. Ela também cita o avanço de obras de infraestrutura no interior do Paraná como exemplo de investimento que impacta diretamente a população.
16: Charles Fernandes, do PSD, celebra os 186 anos de emancipação política do município de Palmas de Monte Alto, na Bahia. O congressista destaca a história da cidade e sua importância como base para outros municípios vizinhos, como Guanambi.
17: Charles Fernandes saúda a população e a gestão de Palmas de Monte Alto, reconhecendo o município como polo agrícola e econômico regional. Ele cita o envio de suas emendas como prova de seu compromisso com o desenvolvimento da cidade e agradece o título de cidadão honorário recebido.
16: João Daniel, do PT, celebra acordo de cooperação para obra de abastecimento de água na bacia leiteira do Alto Sertão de Sergipe, com investimento de mais de 600 milhões de reais dos governos federal e estadual. O deputado afirma que a adutora vai contribuir para o desenvolvimento regional.
17: João Daniel ressalta que o projeto fortalece a agricultura familiar, as áreas de reforma agrária e a economia do interior de Sergipe. Entre os municípios beneficiados, ele cita Canindé de São Francisco, Poço Redondo, Monte Alegre, Nossa Senhora da Glória e Porto da Folha.
16: Na avaliação de Marcelo Nilo, do Republicanos da Bahia, a população baiana enfrenta graves problemas nas áreas de emprego, educação e segurança pública. O deputado afirma que o estado vive uma das piores crises administrativas de sua história.
17: Marcelo Nilo chama a atenção ainda para a superlotação dos hospitais estaduais e relata que pacientes enfrentam condições precárias nos corredores das unidades de saúde. Segundo o parlamentar, falta sensibilidade e compromisso humanitário por parte do governo estadual.
16: Carla Dixon, do PL, cobra do governo do Rio Grande do Norte apuração sobre o surgimento de uma sigla associada à facção criminosa na região do Morro do Careca, ponto turístico localizado na praia de Ponta Negra, em Natal.
17: Carla Dixon avalia que o episódio expõe a fragilidade na proteção de áreas turísticas e ambientais do Rio Grande do Norte. Ela cobra do poder público estadual maior proteção a moradores e visitantes com medidas efetivas de segurança em locais que são símbolos do estado.
16: Valdenor Pereira, do PT, realça a pesquisa segundo a qual 67% dos baianos aprovam a gestão federal e 56% apoiam o governo da Bahia. Ele reforça também a tendência dos eleitores em votar em candidatos vinculados às atuais gestões, contra 10% de apoiadores da oposição.
17: Na visão de Valdenor Pereira, os dados refletem o reconhecimento dos avanços sociais e melhorias na qualidade de vida da população, alcançadas graças a políticas públicas e programas sociais. Ele se orgulha de fazer parte de um projeto que vem transformando a vida dos baianos.
16: Ícaro de Valmir, do Republicanos de Sergipe, homenageia a TV Atalaia pelos 51 anos de fundação, celebrados em 17 de maio. Ele reconhece o trabalho dos profissionais que mantêm a emissora próxima das comunidades, fortalecendo a democracia e contribuindo para a cidadania.
17: Capitão Alberto Neto, do PL do Amazonas, critica a política do governo federal para o setor elétrico. O deputado sustenta que, apesar de o país ter uma matriz elétrica majoritariamente renovável, ainda impõe custos aos consumidores por meio de subsídios e da contratação de energia mais cara.
16: Capitão Alberto Neto também questiona o uso de diesel para gerar energia no Amazonas, mesmo com a presença de grandes reservas de gás natural no estado. Ele alerta que o aumento da tarifa afeta famílias, comerciantes e produtores rurais, além de afastar investimentos externos.
17: Valmir Assunção, do PT, salienta a parceria entre os governos do estado e federal para fortalecer a agricultura familiar na Bahia. Ele destaca a entrega de 100 refrigeradores de leite e os 3 bilhões de reais investidos para a inclusão de povos tradicionais.
16: O deputado anuncia também a ordem de serviço para a pavimentação de 37 quilômetros da estrada que liga Uruçuca à Serra Grande, aguardada há 13 anos. Para Valmir Assunção, as ações criam oportunidades reais para fortalecer o povo baiano.
14: Agricultura.
17: Comissão da Câmara aprova a garantia de direitos para mulheres da pesca artesanal. A repórter Júlia Lopes tem mais detalhes.
18: A Comissão do Trabalho da Câmara dos Deputados aprovou um projeto que reconhece legalmente as mulheres que atuam na cadeia produtiva da pesca artesanal como trabalhadoras do setor. O objetivo é garantir acesso igualitário a direitos sociais e previdenciários. A pesca artesanal é exercida por pescadores e pescadoras profissionais de forma autônoma ou em regime de economia familiar, utilizando meios próprios de produção ou contratos de parceria com ou sem embarcações de pequeno porte. No texto, passam a ser reconhecidas como trabalhadoras da pesca artesanal as mulheres que atuam em atividades como preparo de redes, armadilhas e embarcações, captura, cultivo e manejo de organismos aquáticos, limpeza, salga e processamento do pescado e de seus derivados. Com a proposta, essas trabalhadoras poderão ter acesso a benefícios previdenciários como auxílio-doença, seguro-defeso e salário-maternidade. Atualmente, muitas delas não conseguem acesso aos direitos por não terem reconhecimento legal específico dentro da atividade. Para a relatora do projeto, deputada Rogéria Santos, do Republicanos da Bahia, a proposta representa um avanço na proteção social dessas mulheres.
19: Que apesar de trabalharem constantemente, elas não têm nenhum desses direitos. Exato, pelo simples fato de que a lei traduz o mar, o barco, a atividade que acontece dentro do mar. E quando você olha para elas, a atividade delas, a maioria delas acontece na terra, porque tem a ver com o beneficiamento em toda a cadeia produtiva.
18: A proposta que traz o reconhecimento legal para as mulheres que atuam na pesca artesanal está em análise na Comissão de Defesa dos Direitos da Mulher. Da Rádio Câmara de Brasília, Júlia Lopes.
16: Cobalcini, do MDB de Santa Catarina, menciona projetos considerados prioritários para o agronegócio, incluindo propostas sobre o seguro rural, a tributação do arrendamento e o apoio às cooperativas. Ele pede que o parlamento avance em medidas que fortaleçam a produção e deem mais segurança ao setor.
17: Cobalcini diz que os produtores rurais precisam de respaldo diante dos desafios enfrentados no campo, como eventos climáticos, quebra de safra e dificuldades de infraestrutura. Ele reforça que o agronegócio precisa de respeito e liberdade para trabalhar.
14: Trabalho.
16: Bom Gás, do PT do Rio Grande do Sul, critica a emenda ao projeto do fim da escala 6x1, que permite jornadas de até 52 horas semanais, além de adiar por até 10 anos a mudança no regime de trabalho. Ele aponta que as alterações descaracterizam a matéria original.
17: Bom Gás defende a redução da jornada de 44 para 40 horas semanais, com escala 5x2, sem redução de salário. Ele afirma que o objetivo do fim da escala 6x1 é garantir mais tempo para convivência familiar, estudo, descanso e lazer, sem perda de direitos para os trabalhadores.
16: Socorro Nery, do PP do Acre, condena declarações feitas por vereadores de São Paulo contra professores em greve no município. A deputada afirma que a mobilização da categoria é legítima, porque cobra dignidade, reajuste salarial e respeito ao trabalho realizado nas escolas públicas.
17: Socorro Nery apresentou na Comissão de Educação uma moção de repúdio contra os responsáveis pelas ofensas. Ela ressalta que a liberdade de expressão não pode servir para humilhar trabalhadores da educação, nem para desqualificar a luta dos professores por melhores condições de trabalho.
14: Transportes.
16: Projeto que permite a utilização de faixas exclusivas para o transporte coletivo privado de passageiros avança na Câmara. O texto está na última etapa de análise na Comissão de Constituição e Justiça, e a repórter Maria Neves tem os detalhes.
20: Aprovado na Comissão de Viação e Transportes, projeto que permite a utilização de faixas exclusivas no trânsito por transporte privado coletivo de passageiros, está em análise na Comissão de Constituição e Justiça da Câmara dos Deputados. Para utilizar as faixas exclusivas, o veículo deve ter capacidade de transportar pelo menos 25 pessoas e contar com autorização do poder público. De acordo com o relator na Comissão de Viação e Transportes, deputado Ricardo Aires, do Republicanos do Tocantins, a proposta vai contribuir para a redução do número de veículos individuais nas vias públicas.
21: A gente está falando de assegurar maior fluidez no trânsito das grandes cidades. O que a gente quer é incentivar que aqueles que utilizam transporte coletivo de uma maneira em geral possam utilizar dessas faixas exclusivas para chegarem mais rápido ao seu destino. fazendo com que as faixas comuns sejam também alcançadas, liberando o trânsito para quem faz o seu uso do seu carro particular.
20: Autor do projeto, o deputado Guilherme Uchoa, do PSD de Pernambuco, argumenta que a Lei da Mobilidade Urbana já permite que a regulamentação do transporte de cargas e de passageiros priorize os aspectos coletivos. Da Rádio Câmara de Brasília, Maria Neves.
17: Pompeu de Matos, do PDT do Rio Grande do Sul, cobra a continuidade das obras de duplicação da BR-386, conhecida como Estrada da Produção. O deputado demonstra preocupação com atraso no início das intervenções em dois trechos da rodovia que liga Porto Alegre às regiões norte e noroeste do estado.
16: Pompeu de Matos afirma que o pedido da concessionária para adiar o início das obras prejudica o desenvolvimento regional e compromete a segurança dos motoristas. O parlamentar informa que acionou a ANTT para cobrar esclarecimentos sobre o cronograma da duplicação.
17: Justiça. Helder Salomão, do PT do Espírito Santo, questiona as explicações de lideranças da direita a respeito do financiamento para filmes sobre o ex-presidente Jair Bolsonaro. Ele salienta que o valor de R$134 milhões exige investigação por superar o orçamento de produções reconhecidas internacionalmente.
16: Helder Salomão afirma que as justificativas apresentadas após a divulgação de conversas com o banqueiro Daniel Vorcaro não esclarecem o assunto. Ele argumenta que o caso reforça suspeitas de irregularidades na transferência de recursos.
17: O Tony de Paula, do PSD do Rio de Janeiro, compara os impactos das declarações de diferentes candidatos à presidência da República sobre o mercado financeiro, para alertar a direita sobre o risco de derrota nas próximas eleições devido ao desgaste ético de suas lideranças.
16: O Tony de Paula menciona possíveis relações espúrias envolvendo lideranças do campo conservador com o aporte de R$2 bilhões de aposentados e pensionistas no fundo do Banco Master. Ele defende o afastamento da direita de figuras polêmicas para garantir seu projeto político.
17: Ana Paula Lima, do PT de Santa Catarina, avalia que áudios, negociações financeiras e transferências internacionais divulgados reforçam os vínculos entre integrantes da família Bolsonaro e o Banco Master.
16: A parlamentar sustenta que houve contradições de pessoas ligadas ao caso e critica a atuação de integrantes da oposição. Ana Paula Lima afirma ainda que os fatos revelados desmontaram narrativas anteriores sobre a ausência de relação de determinados políticos com Daniel Vorcaro.
17: Eli Borges, do Republicanos do Tocantins, conclama a sociedade a investigar o passado e a ficha limpa de todos os candidatos antes de decidir o voto nas eleições. Ele alerta contra mentiras em redes sociais e pediu que o cidadão não aceite frases prontas.
16: Para o deputado, o Brasil vive um tempo de injustiças e condenações advindas de versões distorcidas de fatos, enquanto recursos da saúde são desviados sem as devidas condenações. Eli Borges reforça que o poder emana do povo e que cabe aos eleitores decidirem os rumos do país.
17: Para Maria do Rosário, do PT do Rio Grande do Sul, novas revelações sobre o Banco Master apontaram vínculos entre integrantes da família Bolsonaro e Daniel Vorcaro. Segundo ela, áudios e movimentações financeiras reforçam suspeitas apuradas pelas autoridades.
16: Maria do Rosário também critica declarações de aliados políticos ligados ao caso e aponta contradições sobre pedidos de recursos e relações com o empresário investigado. Ela afirma ainda que os desdobramentos do caso enfraquecem versões apresentadas anteriormente.
17: Nelson Barbudo, do Podemos de Mato Grosso, defendeu a honra de líderes da direita contra ataques proferidos na tribuna da casa. Ele criticou ainda o silêncio da esquerda sobre denúncias de corrupção envolvendo o governo e afirmou que o país passa por uma crise econômica.
16: Nelson Barbudo alega que estatais como os Correios sofrem com a má administração. O congressista conclamou líderes religiosos a rejeitarem ideias progressistas que, segundo sua leitura, destroem famílias e a classe média nacional.
17: Alfredinho, do PT de São Paulo, rebate declarações do senador Flávio Bolsonaro sobre o caso envolvendo o Banco Master. Segundo o deputado, os desdobramentos das investigações indicam que envolvidos distorcem os fatos para confundir a opinião pública.
16: Alfredinho também questiona a falta de transparência em relação ao financiamento de uma produção cinematográfica sobre o ex-presidente Jair Bolsonaro. Para ele, as suspeitas enfraquecem o discurso de moralidade adotado pela oposição.
0: Segurança Pública.
17: Aloysio Mendes, do Republicanos do Maranhão, cobra do Senado a votação da proposta que reduz a maioridade penal no país. O deputado ressalta que a medida já foi aprovada pela Câmara e, segundo ele, atende a uma demanda da sociedade.
16: Para Aloysio Mendes, a legislação atual favorece a impunidade de adolescentes envolvidos em crimes violentos, como homicídios e estupros. O parlamentar argumenta que jovens com direito ao voto também devem responder criminalmente por seus atos.
14: Direitos Humanos.
17: Soraya Santos, do PL do Rio de Janeiro, destaca o Maio Laranja e alerta sobre o aumento do abuso infantil no país. Ela pede vigilância permanente de famílias, escolas e da sociedade na proteção das crianças que muitas vezes, pela tenra idade, não conseguem verbalizar a violência.
16: Segundo dados do Ministério da Justiça, nos três primeiros meses do ano, o Brasil registrou mais de 13 mil estupros de vulneráveis. Soraya Santos alerta que a maioria dos abusos ocorre nos círculos próximos da criança, tornando a infância um período marcado por dor e sofrimento.
14: Saúde.
17: Câmara aprova assistência especial para mães de recém-nascidos com deficiência. A repórter Sofia Peçanha explica quais as condições.
0: A Câmara dos Deputados aprovou o projeto que torna obrigatória a assistência especial fornecida às mães de recém-nascidos com deficiência ou doença crônica que exija um tratamento continuado. A proposta prevê que maternidades, casas de parto e hospitais da rede pública e privada forneçam orientações por escrito

Love Songs. A partir de agora, aqui pela 103 FM, eu, Marco Soares, com você. Nós dois juntinhos, trazendo o melhor da música, e ficamos juntos com momentos inesquecíveis a partir de agora. Mandar um abraço para as minhas amigas que estão ligadas aqui na 103 FM, que estão sempre mandando aquela mensagem para mim aqui. Muito obrigado pelo carinho de vocês, muito obrigado porque vocês estão sempre aqui comigo, né? Também dos meus parceiros, né? Da rapaziada que está sempre ligada aqui com a gente também, curtindo o nosso Love Songs. Deixa eu mandar um abração especial para você, exatamente, para você que está ouvindo a gente agora, nesse exato momento aqui na 103 FM, para você que já teve o seu dia de trabalho, para você que teve seu dia de férias, para você que teve seu dia de curtição, para você que teve o seu dia puxado. Que bom que você está ligado aqui com a gente mais uma vez em mais um programa. Olha, é só para lembrar que no finalzinho do nosso programa, você já sabe, a gente tem a tradução da noite. É sempre uma bela canção para a gente conhecer a mensagem da música traduzida. Porque às vezes tem aquela situação, né? A gente gosta tanto daquela música ali, a gente ainda não teve tempo para parar, para traduzir aquela música, para saber do que ela fala especialmente. Mas aqui a gente traduz essa música para você, a gente traz a tradução dessa música especial que você tanto gosta, para você de fato conhecer na íntegra do que ela fala. Ok? Então fica com a gente. Até o finalzinho do programa, teremos a nossa tradução da noite. Você quer aproveitar para mandar um alô também aí? Você quer aproveitar para entrar em contato com a gente? Você pode interagir com a gente. Nós temos aqui o nosso zap, que é o 3215-7300. Fica à vontade para você mandar aí a sua mensagem, tá? Manda a sua mensagem, a sua sugestão, o seu pedido musical. Manda o seu alô. Quem sabe a gente consegue ainda mandar aquele alô para você ainda hoje. Manda, portanto, aí a sua mensagem, tá? Fica à vontade. Bom, vamos começar então o programa de hoje? Tá na hora, hein? Tá na hora. Aumenta o volume do seu rádio. A gente começa assim, ó.

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Só música boa, só musicão pra você aqui na 103 FM no nosso Love Songs. Mas não acabou não, hein? Segura aí, já já a gente volta trazendo muito mais pra você.

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2: 10h32.
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4: Agora aqui em Aracaju faz 25 graus.
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Estamos de volta. Love Songs aqui pela 103 FM. Muito boa noite para você que tá ligado aqui com a gente. E aí, tá gostando? Então aumenta o volume do seu rádio. Mais música para você.

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Alô pessoal de Itabaiana, Campo do Brito, Maruim, todo mundo ligado com a gente aqui? Vamos lá, tem mais sucesso pra vocês aqui, ó.

E aí, tá curtindo? Que bom, hein? Espero que sim. Espero que você esteja gostando do nosso Love Songs de hoje. Dá só um tempinho aí, tá? A gente já volta trazendo muito mais pra você ainda nessa noite.

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Pois é, já estamos de volta aqui pela 103 FM, trazendo mais música para você, dando sequência ao nosso Love Songs, com os nossos flashbacks mais selecionados para você curtir aqui na 103 FM.

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Esse é o Love Songs, um programa que você mata a saudade. Só musicão pra você ficar numa boa aqui na 103 FM. Alô, pessoal do Riachuelo, Areia Branca, aumenta o volume aí, ó.

Love Songs 103 FM. Bom, para você que tá ligado aqui com a gente, se liga aí, hein? O Instagram, nosso Instagram continua aí à sua disposição, que é o @103FMAracaju. Entra em contato com a gente, manda sua mensagem, faz o seu pedido. Fique à vontade, a casa é sua.

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4: 11:34.
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Muito bem, pessoal, por hoje é só. A gente vai ficando por aqui com o nosso Love Songs. Espero que tenha sido bom pra você. Pra mim foi. Então, mas amanhã a gente está de volta aqui pela 103 FM, trazendo muito mais música para você, aquelas recordações sensacionais que você só escuta aqui na 103 FM no Love Songs. Tá combinado? Amanhã a gente se fala então, hein? A partir das 10, ok? Grande abraço, boa noite, até lá.

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1: 6:06.
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0: 6:09.
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0: Meia-noite 12.
1: E como seria Calcinha Preta? 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

Obrigado.

0: Vocês.
1: Isso é Seresta do Grelo, só pra deixar registrado o desabafo de um jovem adulto que vive no século XXI, onde um carro popular é mais de 100 mil reais e a long neck é mais de 10 conto. Tá difícil, viu? É o Grelo.

0: E olhe lá, viu?
1: É o grelo.
0: Isso é só o desabafo de um jovem adulto no século 21.
2: Uma e seis.
3: Ô, Boteco! 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

0: Ferrugem!
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2: Uma e 21.

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1: 4:33.

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1: 4h58. 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
3: Em Aracaju, 24 graus.
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2: Olá, bom dia. Está começando o programa Amor e Fé, um programa para você acordar bem. E aí, como você está? Saiba que um dia feliz começa com um sorriso no rosto. Então, um bom dia para você.

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1: Pregador Lu, Apocalipse 16. Eu tava morto.

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3: Em Aracaju, 24 graus.
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7: Levante, sorria e diga para você mesmo: hoje é o meu dia. Bom dia.

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0: Marcos Aurélio.
1: Você ouviu a vinheta de boa noite, não foi? Bom dia, bom dia. Que prazer estarmos todos nós do 103 Notícias aqui na sua 103 FM.

0: Isso é porque vocês não viram a coreografia que Vaguinho faz pra botar essa vinheta. Ele joga o braço lá pra cima, aponta pra um canto, enfim.
1: Bom. Tá mostradinho.
0: Quer café?
2: Opa!
0: Quer café? Se quiser café, sirva-se, viu?
1: Meu Deus.
0: Muito obrigado. Vai dizer que a senhora
1: não
0: toma café.
1: Não acredito.
0: Vai dizer que a senhora não toma café. Deixa de lorota, minha senhora.
3: E é desse jeito, é mesmo, e é porque é.
0: Olha, minha senhora, não venha com mentira, viu? Basta um mentiroso, não venha com mentira. 6:01 da manhã.
1: Não entra não, tem a instrução de um profissional.
0: Foi avisado, não foi? Foi entrar sem instrução de profissional, tá se lascando, tá derretendo. A cada dia uma mentira, aí tem que justificar. Olha, o mentiroso, a pessoa parece que não aprende. O mentiroso não tem sossego, ele não tem sossego na vida. Quando ele conta uma mentira, ele vai ter que sustentar essa mentira para século, século, ora, amém. Aí o que é pior, ao invés dele debulhar, eu menti em tudo. Tá tudo mentira, pronto. Ele aí fica dizendo, não, essa parte é mentira. O que aconteceu foi isso. Aí acaba, mas rapaz, tem uma historinha. Tem uma historinha que eu aprendi lá na Palmeira, com minha avó Lódia e minha mãe. Professora Geovanda. E ela dizia assim, meu filho, tem uma historinha do lobo, do cuidador lá das ovelhas. Menino traquino. Diz que o menino estava cuidando das ovelhas, estava em paz. E lá, distante, os trabalhadores estavam na lavoura. O menino resolveu tirar uma brincadeira, aí começou a gritar, pedindo por socorro. Socorro, socorro, lobo, lobo, socorro. O trabalhador estava lá, saíram cacuta, né? Chegaram lá, o menino estava se papocando de rir. Era mentira. Trabalhador, rapaz, deixa de confusão. A gente está trabalhando lá e você com palhaçada. Aí voltaram. Meia hora depois, olha o menino gritando de novo. Ai, chegou, chegou. Aí um chegou e disse, rapaz, é brincadeira. E se for verdade? Rapaz, aí partiram todos. Chegou lá, o menino estava se papocando de rir. Acaba de dar um puxão de orelha dele, nele, tá. Aí voltaram. Meia hora depois, olha o grito de novo. Acabou, olhou para o outro, ninguém vai. Só que desta vez era o lobo. Ou seja, isso é uma metáfora para que a gente aprenda uma coisa. Não minta. Por pior que seja a verdade, não minta. Cabe esconde uma coisa. Quando ele é pego... Ah, não... Ele sabe que é verdade, mas ele vai negar. Só que os fatos, ele se sobrepõe. Mentira tem perna curta, né? Tem gente que diz, olha, não adianta mentir pra mim. E mulher, bexiga, mulher que diz, não minta pra mim, que eu descubro. Tem! As minhas amigas, os meus amigos da Umbanda faz, olha, se mentir, meu orixá, meu guia me diz, fala-me Jesus. Aí os evangelhos falam, não minta que se você mentir, Jesus vai debulhar aqui no meu pé do vidro. E o pai da mentira é Satanás. Você está mentindo, você está dando alimento para Satanás. Minha avó também me dizia, a mentira é a mãe do cão. Para os católicos, além de Jesus e Deus, ainda tem os santos e as santas. Né? Para debulhar. 6:05. Agradecendo a Deus pela jornada na vida, por mais essa oportunidade de estarmos aqui com você, a equipe toda, Pereirinha, Manuel, Moacir, Matheus, WN, a direção da emissora, meu querido Alberto Liberato, um abraço para Vossa Excelência. Cadê Dona Fabiane, Dona Elma? Quem mais? Andressa? Paulinho, os nossos seguranças aqui, Mestre Cunca, os demais. Eu não tenho o nome aqui, a todos vocês, muito obrigadinho. E Odete, transmito um abraço a Odete. Todos com saúde, graças a Deus, vamos começar. Papoque o nosso giro.
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0: Uma das vozes mais contundentes na defesa do bolsonarismo ontem.

0: Viu? Você só lhe olha pro seu pezinho. O que é que disse Rodrigo Constantino ontem no seu perfil do Twitter? Depois de mais uma entrevista, eu gostaria de saber até quando Flávio Bolsonaro vai resistir. Porque é todo dia uma entrevista para desdizer o que disse ontem. Tá ficando feio, já foi. Ninguém suporta mais. Nem Rodrigo Constantino. Alexandre Garcia já foi embora também. Já pegou os panos de Buda dele e já caiu fora. Rodrigo Constantino, coloque no ar, Gabriel.
1: Olha, turma, tá difícil, viu? Tá bem difícil. Mais uma bomba estoura. A gente não sabe o que mais vem, né? Por aí, porque cada hora é uma coisa. Flávio Bolsonaro foi visitar o Daniel Vorkaro em sua casa depois da prisão. O banqueiro fraudulento estava usando tornozeleira eletrônica. E o Flávio foi lá. Numa coletiva de imprensa, ele diz que foi lá para encerrar qualquer tipo de relacionamento, né? Ou seja, para pedir dezenas de milhões de dólares, ele liga. Sim. Mas para falar tchau, ele faz uma visitinha pessoal. E querem que a gente repita essa narrativa. A turma da Auri Verde lá do Pitoli, né? Quer que todo mundo seja que nem Paulo Figueiredo, que nem Kim Paim, que nem Alan dos Santos. Não dá, é tratar o público como idiota. É o que o PT faz com os petistas. Mas a direita exige outra postura. Para começo de conversa, exige honestidade. Em segundo lugar, trata os conservadores com o devido respeito. Não chamando todo mundo de bando de idiota. Quem é que vai acreditar nessa narrativa? Aí a coisa piora. No dia que vem essa bomba, e o Flávio está derretendo mais um pouco nas bolsas de apostas, no dia que saiu a pesquisa que ele abriu 7 pontos de diferença para o Lula, e não venham dizer que foi porque a pesquisa mostrou o áudio, porque o áudio foi mostrado depois. E veja, o PT vai mostrar o áudio durante a eleição. Depois de tudo isso, o Flávio derretendo, o que faz o Eduardo Bolsonaro, o que faz o próprio Flávio? Divulgam o trailer oficial do filme Dark Horse. Que fofo, que lindo, que timing perfeito, né? Aí tem um vazamento novo também, do Mário Frias, que meteu todo mundo nessa fria, agradecendo o irmão Daniel Vorkaro, pelo filme que ele disse, não faz 2 dias, que não tinha um tostão do Daniel Vorkaro. E tem ligação dele falando, meu irmão, obrigado, o filme vai ficar lindo, vai tocar o coração de muita gente. Vocês estão tratando o público como idiota. Olha, eu vou te falar uma coisa do fundo do coração, porque eu estou de saco cheio dessa postura amadora, irresponsável do próprio Flávio, dos seus irmãos e desse entorno. Eu vou falar uma coisa para vocês. Vocês estão entregando mais 4 anos no mínimo pro PT. No mínimo. E não adianta depois sair xingando todo mundo de traidor, ficar colocando a culpa no Nicolas, na Bárbara, na Ana Paula Henrique ou em mim. Vocês são irresponsáveis. A gente pode até desconfiar de um acordo. Será que vocês não estavam já preparados para perder essa eleição em troca de alguma coisa, não? A gente tem o direito de desconfiar disso, porque vocês estão fazendo de tudo para perder e deixar o Lula mais 4 anos no poder.
0: Esse é Rodrigo Constantino. E já tem gente chamando ele de traidor, de traíra. Já? Um tá aqui na minha... A mensagem chegou aqui no meu celular. Que o Rodrigo Constantino é traidor. Daqui a pouco ele será comunista.
2: Duas coisas que foram...
0: Agora vamos ouvir o que disse Flávio Bolsonaro. As caras de Sérgio Moro e de Alfredo Gaspar, leões, os dois leões. Sérgio Moro, leão. Na Lava Jato. O Alfredo Gaspar, um leão na CPI do INSS contra o PT. Ontem viraram tchutchucas. Maria Madalena arrependida. Tem uma frasinha que diz isso. Tá com cara de Madalena arrependida. Sérgio Moro não sabia onde enfiava aquela cara dele. E lidera as pesquisas para o governo do Paraná. Sérgio Moro é líder para governador no Paraná. Parabéns aos paranaenses. Coloque no ar, por favor.
2: Eu quero acrescentar duas coisas que foram os meus pedidos, tanto à produtora quanto ao fundo. Né, que eles se organizassem para fazer, sim, uma prestação de contas a todo mundo. Oi. De

0: das despesas que foram feitas em função desse investimento no filme.
1: Sim.
0: De forma transparente em até 30 dias. Foi isso que eu pedi. E o meu outro pedido, o jurídico também concordou. O outro pedido é que, assim que o filme começar a dar o resultado, o valor que foi aplicado no filme em função do investimento, por intermédio dessa empresa indicada pelo Daniel Borcaro, ele vai ser destacado, ele vai ser separado para que fique à disposição das autoridades brasileiras para fazer o que entender que está dentro da lei.
1: Como assim? Não era um patrocínio? Aí, agora, o lucro que der do filme vai ser um lucro exorbitante, pode apostar. O lucro, aí vai pegar parte que o Dandan, o Dani, o Mormão, é assim que ele chama, Mormão, aí você vai devolver a parte que foi investida, os milhões de dólares. Não, mas isso é prova de honestidade. Aí, tá vendo? Eu peguei dinheiro do crime. Fui pego na botija. Fui denunciado. Tem áudio meu denunciando-me. Aí, papo, chegou. Pá. Aí, olha, doutor, eu tô devolvendo, viu? Olha, tá vendo como eu sou honesto? Veja, eu peguei dinheiro com o cabra do crime, da corrupção. Fui descoberto. Mas tá aqui, tô devolvendo. Que interessante isso, tá? Parabéns aos envolvidos. Parabéns de verdade. Deixa eu ver se é isso aqui.
2: Só fala pra gente sobre...
1: Aqui foi Michele Bolsonaro. Repare, repare o que dona Michele disse ao ser perguntada sobre essa bagaceira. Cadê?
2: Só fala pra gente sobre o caso do Flávio, da campanha do Flávio, se a senhora puder.
3: A gente está aqui na inauguração da pré-candidatura da Maria Amélia, gente. A nossa futura deputada federal.
2: Mas só comentar um pouco.
3: Tão querida, o Flávio tem que perguntar pra ele.
2: O Flávio, mas eu queria saber como a senhora avalia.
4: Eu queria saber a opinião da senhora primeiro.
1: O Flávio tem que perguntar, essa bronca não é minha não. Pergunte pra ele. E você quer mais de Michele, quer? Aí, meu amigo, aí o bolsonarista fica cagudo. O que eu vou colocar aqui, se prepare. Se prepare o coração. Cadê Pereirinha? Pereirinha, você tá sentado, Pereirinha? Prepare-se, Pereira.
5: Ai, você entendendo?
1: Ele não vai entender nada. Ele não vai entender nada. Vamos ouvir o que disse dona Michele neste mesmo evento. Coloque no ar, por gentileza. Pereirinha, respire. Cadê os meus amigos bolsonaristas? Respirem, porque o que vem a seguir, vocês vão dar um custupio. Pode ter certeza. Aí, meu irmão. Aí eu queria ver Sargento Vieira, Coronel Rocha, os meus amigos, quem? Luiz Andana Trump, Rodrigo Valadares, minha amiga Moana. Moana, você já viu essa fala de Michele? Vamos ouvir. 6h15 da manhã. Quer ouvir agora ou depois? Bate Pereirinha no ar, que eu quero ouvir com Pereirinha. Eu quero ouvir essa fala de Pereirinha no ar. Olha você entendendo, Pereira.
6: Calma, bom dia.
1: Bom
6: me
1: dia.
6: Me diga uma coisa, não tem um presidencial chamado Augusto Cury?
1: Augusto Cury, tem.
6: Um presidencial, não é?
1: Do Avante.
6: Se tudo isso aí fosse ele, você estava preocupado com isso?
1: Do mesmo modo.
6: Não, só porque não dava.
1: Do mesmo modo.
6: Tava não. Ah. Isso aí tem um objetivo, Marcos.
1: Qual?
6: Todo mundo sabe o objetivo.
1: Qual?
6: É queimar um lado para manter Lula no poder.
1: E ninguém quem otário, manda, rapaz. Agora eu lhe pergunto,
6: ninguém é otário,
1: esse
6: não,
1: lado, mano. Certo, esse lado que está sendo queimado, deu vez? Deu razão? Escute, deu motivo?
6: Porque você não fala aí, tem 3 décadas que as obras do Guru Tandarão estão paradas, tá bem? Está no espaço militar, divulga aí.
1: Oxi.
6: Ninguém fala?
1: Mas... Mas, desde a época...
6: Brasil,
1: ô, tá Pereira, fechado, meu filho, desde a época de Albano...
6: Ah, é?
1: É.
6: Do governo de quem? Do governo de quem?
1: De Fernando Henrique Cardoso. Ou não foi? Peraí. Do Fernando Henrique Cardoso, qual o plano foi? Lula.
6: Ai, foi.
1: Dilma. Temer.

0: Peraí, Pereira. Bolsonaro, lembra?
1: Sim.
0: Bolsonaro teve aqui impropriado, tá lembrado?
1: Sim.
0: Prometeu o quê?
1: Que ia concluir, concluiu.
0: Concluiu.
1: Não se engasgue, Pereira. Não, Marcos.
0: Vamos lá.
1: Se fosse Augusto Cury que tivesse nessa lambança aí. Você não falava um, sabe por quê?
0: Do mesmo modo, porque isso é jornalismo, Pereira.
1: O objetivo é queimar pra manter Lula no poder.
0: Augusto Cury. Calma, Pereira, você tá nervoso. Oxi, você tá nervoso. E ele nem ouviu o que Michele falou, viu?
1: Não,
0: na hora que ele ouviu, que ele vai dar o custupio.
1: Não,
0: o Pereira.
1: Não. Bora.
0: Pereirinha, vamos lá.
1: Bob.
0: Se fosse Augusto Cury que
1: você
0: tivesse.
1: Eu não tava
0: tocando
1: o assunto. Pesquisa.
0: Daniel Vorcaro é assunto.
1: Vem coisa pra ele, não vem?
0: Vem.
1: Esqueceu
0: tá vindo todo dia.
1: Os assuntos do NSS esqueceu, foi?
0: Tá vindo todo dia. Não, tá ninguém esqueceu, não.
1: A Luquinja, a parceira de Lulinha, foi ouvida?
0: Quem?
1: A Luquinja, Márcia Luquinja, sei lá.
0: Luquinja?
1: Luquinja, aquela parceira dele que é linha de frente do Lulinha, do esquema de fraude, de safadeza toda aí.
0: É? A administradora do escritório.
1: Você soube disso?
0: De Flávio Bolsonaro. Tá no bolo.
1: E você soube?
0: Soube.
1: Ah, mas não falou, não foi?
0: Por que não? Eu falei. Todos nós falamos.
1: A gente sabe, Márcio, os objetivos, Caetano. Ninguém é trouxa. Ninguém é trouxa. A gente sabe os objetivos, Caetano. É manter a pesada no poder. Quatro anos para acabar com o resto do país. Não é assim que vocês querem.
0: O Rodrigo Constantino diz que está suspeitando
1: nunca
0: que há um acordo.
1: Nunca foi bolsonarista.
0: Quem?
1: Ou vira folha.
0: Rodrigo Constantino.
1: Eu vira folha. Caixão do muro. Quem fica em cima do muro é o Satanás,
0: mano. Peraí.
1: Funda na hora que o barco afunda.
0: Ô, Pereira, Rodrigo Constantino nunca foi bolsonarista.
1: Eu fui enrustido. Enrustido.
0: E Alexandre Garcia?
1: Enrustido.
0: Também.
1: Quem se mostrou são os enrustidos. Não adianta. Se revelam.
0: Então vamos ver se essa aqui também é enrustida, bora?
1: Bop.
0: Cadê? Coloque no ar.
2: Ministro, vou profetizar aqui que Deus transformou Saulo em Paulo, nosso irmão em Cristo, Alexandre de Moraes. Liberou o cabeleireiro e ele tá com aquele cabelinho.
0: Deixa eu ouvir de novo, cadê?
2: Ministro, vou profetizar aqui que Deus transformou Saulo em Paulo, nosso irmão em Cristo, Alexandre de Moraes.
0: E aí, Pereira?
1: Como Saulo e Paulo, diga aí.
0: E diga aí.
1: Rapaz, eu vou dizer, viu?
0: O quê?
1: Vocês arranjam coisas.
0: Eu não.
1: Enquanto você não tem objetivo.
0: E eu falei alguma coisa. Quem foi que falou? Quem foi que falou? Ei, Pereira.
1: Oi?
0: Quem foi que falou essa frase?
1: Ah, Michele, vocês cortaram a fala dela e botaram um pedacinho.
0: Cortei a fala?
1: Hein?
0: Cortei. Qual foi a corte que eu fiz?
1: A fala completa.
0: Deixa eu botar então a fala completa, peraí. Olá.
2: É só Ministro, vou profetizar aqui que Deus transformou Saulo em Paulo, nosso irmão em Cristo, Alexandre de Moraes. Liberou o cabeleireiro e ele tá com aquele cabelinho cortadinho e jogadinho, aqueles olhos azuis brilhantes. Mas brincadeiras à parte, a gente está aqui num momento importante para o nosso Distrito Federal.
0: Pronto, aí ela agora vai falar do Distrito Federal, da pré-campanha da deputada dela lá. Sim.
1: Só botou a patinha que interessa.
0: Mas você quer que eu bote o discurso dela falando
1: a
0: da deputada?
1: Que interessa, quem é que interessa?
0: Você tá igual a Valdir Francisquinho. Pereira, você tá igual a Valdir de Francisquinho.
1: Tudo tem um objetivo.
0: De Michel?
1: Sim, Flávio, o que era na pesquisa, você está caladinho. Todo mundo caladinho. Não é?
0: Ô Pereira, vamos lá. Pela sua lógica. Então, você já foi contra, já mandou prender quem vazou o vídeo, o áudio, não foi?
1: Mandei prender, não. A gente tem que ser preso quem vazou.
0: Pronto, porque,
1: mas ai, ele foi outro lado.
0: Ei.
1: Foi a defesa de Vorcaro que vazou, não foi?
0: Foi a defesa de Vorcaro?
1: Foi.
0: Aí é pior do que eu imaginei.
1: Não.
0: Aí se foi a defesa de Vorcaro que vazou, foi. Vem mais coisa por aí.
1: Vem, deixa eu vir.
0: Eu tô deixando. Mas você não quer deixar...

0: Avisar o que do INSS não fala mais nada.
1: Mas tá, você não quer deixar?
0: Fale.
1: Eu tô falando, você tá querendo pedir. Ai, Pereira, agora vem com as fotos da BR-101 de Fernando Henrique Cardoso.
0: Tá caladinho. Não fala, esqueceu já, foi, INSS.
1: Não, fale, fale, INSS.
0: Tá aí, cadê a investigação Lulinha? Voltou, você
1: sabe,
0: né?
1: Lulinha o quê?
0: Quando é que vai fazer a preventiva do Lulinha?
1: E tem pedido de preventiva do Lulinha?
0: Deve ter, acho que deve, ou não interessa, né?
1: Traga, diga a notícia.
0: Não interessa, né?
1: Aí você que telefone aí aberto.
0: Não, tenta... é filho do homem. Olha, eu tô ouvindo, viu? Eu tô ouvindo dele você.
1: Ô Pereira, traga a notícia da prisão de Lulinha. Foi quando?
0: Não, pra frente.
1: Foi quando?
0: Se prender, né? Vai prender, não. Vamos trocar o delegado de novo.
1: É?
0: Será?
1: Foi, troca a
2: parece...
1: Bora ouvir a jornalista. Bora ouvir a jornalista Adriana Araújo, bora?
0: Bota.
1: Ela é comunista também, tenho certeza. Coloque no ar.
2: Parece história de Pinóquio, né? Porque a historinha do Flávio Bolsonaro vai mudando. Primeiro, não, o filme não é financiado por Daniel Vorcaro. Gargalhada. Horas depois, sim, é financiado por Daniel Vorcaro. Mas é um empresário assim, ilibado, corretíssimo, e ele, Flávio, não sabia de nada que se passava, nenhuma suspeita em torno de Daniel Vorcaro. Agora, depois da publicação desse encontro, ele muda de novo a historinha. E a historinha agora é, sim, fui me encontrar com o banqueiro que estava preso, que todas as manchetes já tinham dito que ele tinha provocado um rombo de pelo menos 12 bi. Mais tarde se descobriu que o rombo é de pelo menos 50 bi. Mas ali, no dia da prisão, é só procurar as manchetes. Todas as notícias davam prejuízo de 12 bilhões de rombo no Banco Master. E agora, então, Flávio Bolsonaro diz, não, eu fui me encontrar com ele depois da prisão. Fui até o encontro dele. Estava com tornozeleira eletrônica. Mas sempre tem um mas. E o mas de Flávio Bolsonaro foi assim: fui botar um ponto final nessa história. Fui lá frente a frente conversar com o banqueiro que tinha acabado de sair da prisão para botar um ponto final nessa história de financiamento do filme. Então é assim, não é uma amnésia que o Flávio Bolsonaro está pedindo. Ele está pedindo atestado de trouxa para quem escuta essa história que vai mudando a cada dia, vai mudando um pouquinho de acordo com o noticiário que vai demonstrando a mentira que ele está tentando construir.
1: E aí, Pereira?
0: Ô, Marcos, ouvi a Diana Araújo.
1: Sim.
0: Agora, eu vou fazer uma pergunta aqui a você. Lula se encontrou com o Bolsonaro?
1: Teve encontro, sim.
0: Ah, foi?
1: Foi.
0: Ah, teve, foi.
1: Teve.
0: E tem que começar o quê?
1: Eu não sei, que a reunião não foi divulgada. Não, né? Não tem porque áudio.
0: A imprensa brindou, né, Marcos?
1: Tem áudio, você tem áudio.
0: Não tem áudio, né?
1: Você tem áudio.
0: Rapaz.
1: Ai, Pereira, como é que eu vou trabalhar?
0: Aí, Flávio.
1: Aí eu lhe pergunto.
0: Só Flávio.
1: Não, como é que eu vou trabalhar?
0: Teve, né?
1: Teve um encontro. E isso foi... E foi negado. Lula negou.
0: Não foi o BTG para não vender, não foi?
1: Não sei.
0: Não sabe, não.
1: Não,
0: né?
1: Sei. Não sei. Me diga uma coisa. Lula negou que tinha se reunido com o Vocaro. Lula negou que se reuniu com o Vocaro.
0: Eu não vi, eu não sei.
1: Não negou, não.
0: Eu não sei.
1: Mas não negou. Tá não negou, não.
0: Tudo que é narrativa, Marcos. Você não tá visto? Tudo é narrativa. É em cima disso.
1: Pereira.
0: É em cima de narrativa.
1: Bora ouvir mais colegas nossos, bora.
0: Bota, aqui é cheio de Lula. Bota ele lá.
1: É Lula?
0: Pergunta ele se ele tem o Bolsonaro.
1: Eu vou botar com o Pedro Lula. Você tá pedindo, eu vou botar com o Pedro Lula. Vou botar com o Pedro Lula. Cadê o Pedro Lula?
2: Parece história de Pinóquio.
1: Calma, Dabrini. Pereirinha quer ouvir Lula, então vamos colocar Lula aqui. Pera aí, cadê Lula? Deixa eu ver se é esse aqui. Esse aqui. Coloque esse aqui no ar.
3: A assinatura da medida provisória que destina 30 bilhões de reais em crédito para que taxistas e motoristas de aplicativo financiem a compra de carros novos a juros mais baixos.
4: Dispensa o registro da informação na Carteira Nacional de Habilitação.

0: acompanhando agora a assinatura da medida provisória que institui o Registro Nacional de Motociclistas Profissionais e reduz as exigências para o exercício das atividades de mototaxista e motoboy.
1: Senhoras e senhores, pedimos a atenção de todos e todas. Com a palavra, o presidente da República, Luiz Inácio Lula da Silva.
2: Thiago, número um, pede pelo
3: amor de Deus.
4: A gente não quer uma moto mequetrefe. Uma moto que o cara sente firme e liga, ela não anda, que ela vai devagar, vai a 10 por hora, qualquer um pode pegar, está andando e o cachorrinho está fazendo xixi na roda. Não, a gente não quer uma moto assim, a gente quer financiar uma moto com qualidade. E eu voltei da China com a obsessão de encontrar essa moto. Conversamos com várias empresas aqui, mas ainda não foi possível a gente acertar no ponto. As motos aqui no Brasil são mais caras. O Alckmin ficou de conversar com várias empresas que estão em Manaus produzindo motos. Não foi possível ainda, mas eu quero que vocês saibam que já no primeiro governo meu, em 2004 ou 2005, a gente financiou moto. Então eu ainda sonho em poder dar aos motoqueiros desse país o direito de comprar uma moto boa, de qualidade, a um preço mais acessível, financiado pelo governo. Qual é o problema que nós temos? Qual é o problema que nós temos? O banco, para financiar qualquer coisa, tem que ter garantia. Tem que ter garantia. E a garantia de um carro é o próprio carro, não é isso? É o próprio carro. A garantia de uma casa pode ser a própria casa. A garantia de um caminhão é o próprio caminhão. E o problema da moto é que tem uma inadimplência acima da média. Então eu quero que vocês saibam, é importante vocês saberem, para vocês cobrarem toda vez que vocês me veem. Eu ainda espero realizar o meu sonho de financiar moto de qualidade mais barata para os motoqueiros desse país. Tá? É uma tarefa que vocês podem cobrar, porque vocês sabem que água mole em pedra dura, tanto bate até que fura. E uma hora nós vamos encontrar um jeito de garantir a garantia para essa moto. Porque a inadimplência é muito grande, isso é como emprestar dinheiro para pobre. Por que que não empresta dinheiro para pobre? Porque tem medo de não receber, sabe?
3: Aí, Pereirinha, esse é um dos representantes, cadê aqui? Esse é um dos representantes.
5: Sim, eu falou o quê? Falou nada.
3: Escute, calma, Pereira.
5: Falou
3: tá
5: que ninguém empresta dinheiro a pobre, chamou o pobre de manhoso.
3: Você tá agoniado. Olha ele desvirtuando. Olha ele desvirtuando. Calma, Pereira. Vamos ouvir.
5: Quem emprestar dinheiro a pobre não recebe.
3: Diga calma, aí. Pereira. É assim que funciona, tá vendo aí? Você viu a fake news, como é que surge?
5: Ofendendo os pobres.
3: Ele pega...
5: Aí, pobre, vou de Lula.
3: Aí.
5: Aí, quer dar?
3: Bora ouvir, Pereira.
5: Calma. A moto te interessa?
3: Bora lá.
6: Cara, eu não conheço. O cara emitiu.
7: Qual é seu nome?
6: Cristiano Araújo.
7: Você trabalha?
6: Trabalho. Eu sou motoboy.
7: Lula ou Flávio Bolsonaro?
3: Calma,
7: Lula,
3: calma. Isso aqui é negócio de campanha, não vou entrar nisso aqui, não. Eu quero é isso aqui, ó.
8: Pela primeira vez, um presidente olhou para os trabalhadores de aplicativo, que às vezes fica 10, 12 horas atrás de um volante ou em cima de uma moto. 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Esse governo está disposto a enfrentar grandes interesses e privilégios para defender vocês. O governo do Lula é o governo dos taxistas, é o governo dos motoristas de Uber, é o governo dos motoqueiros.
4: Você está pagando patrimônio seu, que vai sobrar para o seu filho, que vai sobrar para sua mulher, que vai sobrar para sua filha. É como você pagar aluguel ou ter uma casa própria. É extraordinariamente vantajoso para vocês.
8: Nunca se viu um entregador de aplicativo num palco dividido com o presidente da República. Esse é um dia histórico.
9: trabalhador de aplicativo, que está sendo inviabilizado o tempo todo, que sofre preconceito, racismo, hoje divide o palco com o presidente. E só é possível porque nós temos o Lula.
3: E aí, Pereira, qual a sua avaliação?
5: Nada. Não vi nada. Vi só propaganda enaltecendo ele, mas nada.
3: Essa luta dos mototaxistas, dos motoristas... Essa luta dos mototaxistas, dos motoristas de aplicativo, dos taxistas, é uma luta importante, Pereira?
5: Rapaz, já falou o assunto.
3: É o mesmo assunto, Pereira.
5: Rapaz, eu vou te falar.
3: É o mesmo assunto, Pereira. Eu tô lhe perguntando se esse assunto, mototaxista, motorista de aplicativo, taxista, se é um assunto importante.
5: Importante, Marcos, olha, vou dar aqui uma dica.
3: É importante, não é?
5: É importante.
3: Pronto. Calma, Pereirinha. Pereirinha, tenha calma, Pereirinha. Você é agoniado.
5: A taxação
3: esse assunto dos mototaxistas, ele não deixa a gente falar. É assim, o Bolsonaro ele não deixa, ele não quer ouvir. Esse assunto foi destacado ontem porque o presidente Lula assinou medida para beneficiar os milhões de trabalhadores que estão neste momento no aplicativo, na moto entrega, os taxistas, financiamento. O governo está liberando 30 bilhões de reais para subsidiar financiamento dos veículos dessa categoria. Essa é uma medida importante, Pereirinho?
5: Márcio,
3: eu posso
5: falar?
3: Ele fez uma pergunta.
5: É importante, posso falar?
3: Pronto, é importante. E aí veja. Vê que ele corta. Tá vendo?
5: As universidades federais, é importante.
3: Fundamentais, tanto é que Lula expandiu.
5: 50 paralisadas no Brasil inteiro.
3: Pronto.
5: Reivindicando
3: melhorias. Estou aqui, Pereirinho, estou aqui. Olha que pergunta porreta você faz. Bom dia, professor Walter Joviniano. Como vai, Vossa Excelência? Tudo em paz?
10: Bom dia, Marcos. Bom dia a todos os ouvintes. Uma alegria imensa estar aqui com vocês.
3: É uma honra, viu? Quem conhece de universidade é isso aqui, ó. Foi reitor da Universidade Federal de Sergipe e hoje é reitor de uma das mais importantes universidades do estado do Nordeste. E conhece a luta das universidades. Pereira, sabe quem expandiu a universidade para o Brasil inteiro? Cadê, Pereira? Quem foi que expandiu as universidades?
5: Mas tem que fazer isso mesmo, são 20 anos no governo, quase 30 anos, quase 3 décadas. É o quê? Não vai fazer nada, não.
3: Então você reconhece que Lula expandiu.
5: Depois de 30 anos do poder,
3: sim.
5: Nós agora está na rabeta, ou seja, é juntando os cacos. No final, está juntando os cacos. Tem 50 universidades no país com suas ações paralisadas por falta de ações do governo federal.
3: 50... Ou não é? Não sei.
5: Pesquise. Aí não sai do programa, tá vendo? Não sai. Sabe por quê? Mas de encontro ao Lula. É meu. É desse jeito. A gente sabe, mano. A imprensa, com o advento da internet, ficou fácil descobrir o que é mentira e o que é verdade.
3: Está aqui, Pereira.
5: Não adianta
3: o Pereira. Pereira, pô, está aqui. Pelo menos 54 universidades e institutos federais, além de instituições estaduais, enfrentam greves e paralisações de servidores técnicos administrativos. O motivo afeta o funcionamento de serviços de apoio e, em alguns casos, o atendimento em hospitais universitários. O cenário atual envolve instituições federais. A greve encabeçada pela FASUBRA atinge mais de 50 instituições federais de ensino superior. Os impactos, a paralisação afeta sobretudo os setores administrativos. Instituições... Calma, Pereira. Instituições estaduais, paralisações também ocorrem em universidades estaduais, com destaque para movimentos dos docentes e funcionários em São Paulo, como a USP, e no Rio de Janeiro, como a UERJ e a UNDF. Para acompanhar a lista completa das instituições, aqui está. É verdade essa informação sua.
5: Tá vendo?
3: Sim.
5: Tá vendo? Nem tudo são flores.
3: Sim.
5: O governo do Lula.
3: Sim.
5: Porque só tem maravilha aí.
3: Quem
5: só
3: disse?
5: Só tem maravilha.
3: Quem foi que disse?
5: Tá vendo? Olha aí. Tem que provocar pra sair.
3: Porque você tem a notícia... Pereira, você é o quê? Diga aí.
5: Sim, Marcos. Sei lá.
3: Você é repórter?
5: Sim.
3: E por que não trouxe a notícia?
5: Pronto, vou trazer a partir de hoje.
3: Mas é sua obrigação, Pereira.
5: É minha obrigação, pronto. É. Ah, você tá a BR-101, tá a
3: BR-101
5: tá paralisada há tanto tempo, né?
3: A BR-101 tá paralisada?
5: Saiu no espaço militar, no nosso Mar de Damasceno.
3: Pera,
5: saiu a matéria como pronta.
3: A BR-101 tá paralisada?
5: Não, a do Gabriel Rosário da Vida, da 101, não tá em obras, gastando. Transtornos, né? Não é paralisado, transtornos.
3: Obra provoca transtorno?
5: Saiu como uma... Olha o espaço militar, que mais da Damasceno, do espaço militar, foi deram obras que são acabadas, concluídas. E as obras arrastando.
3: Não, Pereira. Pereira, não. Informe direito à população.
5: Espaço,
3: Pereira, informe direito à população.
5: Não.
3: A informação é assim. A duplicação da BR-101, que se arrasta desde o governo Fernando Henrique Cardoso e não foi concluída até hoje, está em processo final. Eu entrevistei, a gente pode voltar a entrevistar, Ralph Luíde, superintendente do DENIT. A 101 Norte está concluindo, até o final do ano é conclusa. A 101 Sul, se não foi assinado o contrato, já vai ser assinado. O Lula está vindo agora, inclusive, para isso. 101 Sul, que é distância até parte da Bahia. A BR-235, eu conversei com o Ralph Luiz. A BR-235, que é um sonho dos sergipanos, já vai, possivelmente agora no segundo semestre, começar a duplicação. São 4 lotes. Primeiro lote, daqui da Oswaldo Aranha até o viaduto da 101 com a 235. Segundo lote, deste viaduto até Areia Branca. Terceiro lote, talvez o mais complicado, de Areia Branca até o posto da Polícia Rodoviária Federal, por conta do Parque Nacional, questão de licenciamentos ambientais. E o quarto e último lote, da PRF, da Polícia Rodoviária Federal, ali na entrada de Itabaiana, até Carira. Os três lotes, à exceção do número 3, eles estão em processo avançado. O 1 deve começar até o segundo semestre. Essa, Pereira, é a informação correta para ser dado aos ouvintes da 103, que merece informação checada, apurada. Você trouxe uma das universidades.
5: Exatamente.
3: E é verdade. Agora, você dizer que Rodrigo Constantino não é bolsonarista.
5: Se revelou,
3: que...
5: né, Marcos?
3: Tá bom, Pereira.
5: Se revelou, verdadeiro.
3: 6h39 da manhã, Pereirinha.
5: 6 da manhã, mais 39 minutos na capital sergipana.
3: Bora pro intervalo comercial?
5: Bora.
3: É importante, fique é importante. Na linha. Fique na linha. 6h39. 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Em 3 minutos, a gente volta, inclusive, com a entrevista com o professor Walter Joviniano. Só um minutinho, a gente volta já, peraí.
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3: 24 graus. 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
1: Já estamos de volta. Deixa eu abraçar aqui a minha querida Ruth Andrade. Tia Ruth, um beijo pra você, viu? Tia Ruth, um beijo. Obrigado pelo carinho da audiência, viu? É verdade, minha amiga. Fazer o quê? 6h48. Uma passada pelo trânsito que, segundo a prefeita Nelson Felipe, tem soluções simples para melhorar o fluxo. Tá demorando demais para melhorar esse fluxo. Parece que essa solução simples não tá se conseguindo emplacar. A simplicidade. Delmiro Gouveia travada, Rio de Janeiro travada, José Carlos Silva com Adélia Franco travada, João Rodrigues nem se fala, essa aqui é desembargador Mainá também travada, Rio de Janeiro, que é Augusto Franco, antiga Rio de Janeiro, 6h48. 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Matheus Santos, daqui a pouco Pereira e o professor Walter Joviniano. Matheus, você está por onde agora?
2: Matheus Teles.
1: Matheus Teles. É Matheus, é tanto Matheus, é Matheus Teles aqui, é Matheus Santos de Itabaiana. Manda o telefone de Matheus lá, ligue pra ele. Pois não, Matheus?
3: Você se confunde aqui.
1: E lá?
3: De Matheus Santos.
1: E lá?
3: Você chama ele de Teles.
1: É bem isso, eu vou passar a chamar de Matheus só. Cadê Matheus? Primeiros teus.
3: É mais fácil.
1: Pois não, Teles, fica à vontade mesmo.
3: Eu tô aqui, você já disse onde é que eu tô na Rio de Janeiro.
1: Sim. Meus parabéns. Como é que conseguiu chegar aí?
3: Ah, moto é mais fácil, mas foi complicado. Ainda mais agora que tá chovendo.
1: Pronto.
3: É agora que vai travar de vez.
1: Não é fácil, mas também não é difícil, como diz o filósofo Zequinha da Cenoura lá de Itabaiana. Pois não.
3: É, porque ainda mais com pista molhada, tem que tomar mais cuidado. Né? E essa chuva piora tudo. Você vê a minha voz... A virose tá com a gota pegando todo mundo.
1: Não fale não, meu amigo. Não fale não. É doido. Pois não, filho. Como é que tá o trânsito? Tá fluindo bem aí na Augusto Franco, antiga Rio de Janeiro? Como é que tá?
3: Tá que nem aquela música, Devagar, Devagarinho.
1: Oi. É a música de Marquinhos. É devagar, devagarinho. É devagar, devagarinho. Mas segundo Emília... Tem uma solução que é uma solução simples. Ela que disse.
3: É, isso.
1: Foi. Você acredita nessa solução simples?
3: Rapaz, eu só acredito vendo.
1: É São Tomé. Virou São Tomé agora. Vamos aguardar. Tomara. Tomara a Deus que isso aconteça. Pois não, Matheus, fique à vontade para desenvolver.
3: Só mais uma informação. A Câmara de Aracaju aprova novo plano salarial para servidores da área da saúde.
1: Uma excelente notícia para os servidores.
3: Isso. Segundo a Câmara, o texto foi aprovado e prevê atualização salarial em 3 etapas, com vigência a partir de abril de 2026, a abril de 2027 e abril de 2028.
1: Né? Uma excelente notícia. Parabéns.
3: Aí os cargos que serão, assim, que serão contemplados é fisioterapeutas, farmacêuticos, nutricionistas, psicólogo clínico, terapeuta ocupacional, fonoaudiólogo, técnico de vigilância em saúde e a categoria ocupacional da saúde. Desculpa, eu tô meio rouco, a voz quase não sai, mas em breve eu tô melhorando.
1: Perfeito, você melhora assim. Manoel me deu uma bala hoje de manhã, que é boa, pô. Bala de quem, Manoel? De gengibre. Compre gengibre no mercado e mastigue com laranja. Bota a laranjinha pra facilitar um pouquinho. Muito obrigado,
3: Matheus. Mas estamos aí trabalhando, estamos firmes juntos.
1: Muito bem. Um abraço e volta a qualquer momento. Obrigado, 6h52. Cadê ele? Cadê Pereira? Pele de Buiás, informações. Pois não, Pereirinha.
2: Deixa eu mandar um abraço aqui. Sim. Pra Alcino Fonseca, que disse que você quer me endoidar.
4: Eu quero lhe endoidar. Eu não. Quem quer lhe endoidar é Flávio, Pereira.
2: Aí eu vi o seguinte, sabe? Eu disse, olha aí, Alcino. Olha o endoidar dele, me endoidar, endoido ele.
4: A mim você não endoida, não. Quem tá lhe endoidando é Flávio. Qual será a novidade de hoje, Pereira?
2: Oi?
4: Qual será a novidade?
2: Quem
4: Pereira,
2: será,
4: você viu Nicolas Ferreira naquela coletiva de ontem?
2: Não vi não, Marcos.
4: Ele não foi.
2: Não foi? Não vi não.
4: Ele não foi.
2: Não vi.
4: Ele não foi.
2: Não foi?
4: Não.
2: Não foi. Pronto.
4: Você viu a cara de Sérgio Moro? E a cara de Sérgio Moro, você viu?
2: Não vi não.
4: É, Pereira não vê essas coisas. Pereira, você não recebe essas coisas, não?
2: Não, Marcos. Recebo não.
4: Eu vou lhe mandar.
2: Essas coisas não recebo, não.
4: Ah, nosso amigo Andrei, dos pastéis.
2: Andrei e Nerivaldo é Lulis.
4: É Lulis, é?
2: É Lulis doente. Quem fala em Lula, ele chora.
4: Chora.
2: Nerivaldo chega a chorar.
4: E chora, Pereira?
2: Chora. É fazendo pastel e chorando.
4: Fazendo pastel e chorando.
2: Chorando, é.
4: Rapaz, porque... Jesus.
2: É maçã, amiga, é muito amor.
4: É muito amor. Nossa amiga Cessa Leite tá aqui ouvindo o programa também. Bom dia pra você, Cessa. Sim, aí André chora. E o
2: chora
4: os dois?
2: Chora, André chora. O Nerivaldo é conhecido como Lully, lá no, na desembarcadora.
4: E você é conhecido como quem?
2: Eu não, como é mesmo.
4: Oh.
2: Você é que me diz que eu sou bolsominho, né? Você é que diz.
4: Eu digo.
2: É.
4: Pereira, o que é um bolsominho? O que é um bolsominho, Pereira?
2: Sei lá, bolsominho você que criou aí, que inventou, que é um bolsonarista, não sou bolsonarista.
4: Não, são três categorias. Você tem a direita. Você tem a direita. Você.
2: A
4: não, calma, eu tô falando do campo da direita. Você tem a direita, o cara que é de direita, que é conservador. Você tem o bolsonarista, que admira o ex-presidente Bolsonaro, até porque ele levantou um movimento de valorização da direita, que sempre existiu, mas sempre foi envergonhada, porque a esquerda dominava, e Bolsonaro tem essa marca que é dele. Ele conseguiu levantar o sentimento da direita. Agora você tem o bolsomínio. O que é o bolsomínio? Bolsomínio, Pereira, é aquele que estava nos quartéis pedindo intervenção militar para fortalecer a democracia. Calma, Pereira, calma.
2: Eu nunca fui a favor disso.
4: Calma. Bolsomínio é aquele que faz oração para pneu. Bota o pneu no meio da pista e fica orando. Senhor, pneu.
2: Aí é loucura.
4: É?
2: Aí é loucura.
4: Bolsomínio é aquele que, mesmo assistindo, ouvindo Flávio Bolsonaro mentindo, diz: não, que homem lindo, que homem honesto. Essa é a verdade.
2: Aí esse é bolsomínio.
4: É.
2: Muito bem.
4: É o cara que não acredita em nada. É o cara que diz que Rodrigo Constantino é vagabundo, esquerdista. Aí, meu irmão. Pereira, pesquise a história de Rodrigo Constantino. Como o Constantino está fora do Brasil, Pereira. Porque defendeu o Bolsonaro. É bolsonarista de quatro costados. Você sabia disso?
2: Se mostrava, né? Agora se revelou, né?
4: Mas, Pereira, como é que o caba que se revela hoje saiu do Brasil por causa de Xandão? Ele saiu daqui do Brasil corrido por causa de Xandão. É bolsonarista de quatro costados, Pereira. E aí o cara chama Rodrigo Constantino de vagabundo esquerdista. Onde é que cabe na cabeça de alguém? Diga aí, vá. Alexandre
2: nunca
4: Garcia.
2: Nunca foi direitista.
4: Quem?
2: Nunca foi. Na minha visão, nunca foi.
4: Constantino?
2: É, nunca foi.
4: E Alexandre Garcia?
2: Me faça virar direitista, esquerdista? Me faça virar esquerdista.
4: Você já foi.
2: Eu o quê?
4: Esquerdista.
2: Não, nunca fui.
4: Pereira.
2: Nunca fui. Diga.
4: Pereira.
2: Eu nunca fui.
4: Você nunca votou em Lula.
2: Você
4: nunca.
2: Na primeira eleição.
4: Você nunca votou em Lula.
2: Eu fui enganado, não votei mais.
4: Mas já fui.
2: Não fui. Eu votei como milhões de pessoas votaram.
4: Tu já foi, Pereira.
2: Enganado.
4: Não renegue o teu passado.
2: Não, quem vai ser enganado, acabou.
4: Não renegue o teu passado. 6h57, Pereirinha.
2: 6h57, eu vim aqui pedindo o Lava Jato, ele tem uma reclamação a fazer.
4: Meu amigo Pedrinho.
2: Pedrinho tá aqui.
4: Bate ele e fala.
2: Reclamação, Pedrinho. Ô, meu amigo, bom dia.
4: Pedrinho, cabavém.
2: Uma reclamação aqui do posto de saúde, aqui do Larga Aparecida. Agora de manhã chegou uma profissional chorando, disse que tá sentindo perseguição. É a gerente, perseguição com ela, com o médico, o doutor Alexandre, que tem 15 anos aqui. E ela fica com perseguição com a pessoa. Não sei se é política ou não, mas só que...
5: Que tipo de perseguição é?
2: Perseguição de tirar ela daqui, aí a fazenda fica chorando. Humilhação, né?
5: É, funcionária.
2: Isso, abuso de poder. Eu não vou falar o nome dela. Eu não vou falar o nome dela porque... Ela não autoriza falar o nome dela, mas 10 horas eu vou no posto de saúde conversar com o doutor Alexandre. Diz que os pessoal fizeram baixo sinal para não tirar o médico, é muito bom. E ele tem que ir lá, é a gerente, porque ele está prejudicando essa perseguição.
5: Ele está vendo perseguição no posto de saúde do Lago da Aparecida.
2: Lago da Aparecida, Madre Tereza.
5: Madre Tereza aqui do
2: Lago da Aparecida. E eu quero que faça um apontamento disso aí, o que é, porque não é a primeira pessoa que vem fazer reclamação. Então, hoje foi cedo, a moça está aqui chorando, a funcionária passou, reclamando que está recebendo perseguição.
5: Você me passa o contato telefônico dela, vem falar com ela.
2: Eu vou passar o contato, e 10 horas eu estou no posto de saúde, eu já conversei com ela.
5: O lado dela, passa para mim, quem vai conversar com ela, vai dar voz para ela.
2: Para ver o que é, eu vou passar o contato para a Pereira aqui, e você me ajude. Aí, porque não vai acontecer isso.
4: Bora
2: não.
4: Ajudar mesmo.
2: Não, você não.
4: Vamos ajudar mesmo.
5: Depois você está com a gente, viu?
2: Eu vou do Lava Jato, não ligo, mas estou ligado, viu?
4: Obrigado, Pedinho. Pereira.
2: Também Pedinho do Lava Jato tá aqui, mas já pegar o contato da mulher, tá sofrendo perseguição na unidade de saúde, o médico também, doutor Alexandre, sofrendo perseguição, ninguém sabe por quem essa perseguição, mas que a gerente não vem agindo corretamente com essas pessoas. É dar apoio para uma que fica lá, que não trabalha nada. Então é ela e essa pessoa, que não faz nada, só ganha para ficar olhando para a cara da gerente.
4: Bora averiguar isso, Pereira. Bora averiguar.
2: Pediu legal algum contato aqui passar pra gente, vai averiguar essa situação. Marcos,
4: oi, Pereira.
2: Um jovem desaparecido no Bairro do Forte sumiu dia 15 de janeiro deste ano.
4: Sim.
2: E até agora não deu notícias. Só que estive agora pela manhã, lá na rua 21 de abril, conversei com a Adriana, é cunhado da Adriana. A Adriana não quis falar, disse que ele não quer falar, a família não quer falar. Eu passei pra produção o contato da filha dele, do cunhado dele, pra Manuel. Porque se não mora aqui, mas quer falar sobre a localização que o rapaz pode estar. Ninguém sabe onde ele está. Ele está desaparecido e até agora não tem notícia desse rapaz, que desapareceu dia 15 de janeiro deste ano, na rua 21 de abril, no bairro Zé de Fonte. Eu vivo lá agora por distante, vim de lá por distante, da rua 21 de abril. A Adriana não quis falar, família às vezes não quer falar, ninguém sabe o que aconteceu, mas o contato que eu passei para Manuel é o telefone de fora, e se vai pronunciar para saber onde é que ele está, para saber o paradeiro deste rapaz que está desaparecido. Outra informação, Marcos. A polícia prendeu, em socorro, o morador da Barra dos Coqueiros. Anote o absurdo. Este elemento foi preso, acusado de abusar sexualmente da própria filhinha de 2 anos de idade.
4: Ave Maria.
2: Acredito, senhor.
4: Ave Maria.
2: Um monstro.
4: 7 horas, Pereirinha. 7 horas. Duas adolescentes, viu, Pereira? Oi? Duas adolescentes continuam desaparecidas aqui em Aracaju. A informação está no perfil do Mosqueiro News. Um abraço aos amigos do Mosqueiro News. A Polícia Civil de Sergipe intensificou as buscas por duas adolescentes que desapareceram em Aracaju e pede colaboração da população para ajudar na localização das jovens. Os casos estão sendo investigados pela Delegacia Especializada de Atendimento à Criança e ao Adolescente Vítima. Ligada ao Departamento de Atendimento a Grupos Vulneráveis. De acordo com a polícia, os familiares autorizaram a divulgação das informações e imagens das adolescentes para ampliar as buscas e facilitar o trabalho de localização. Uma das desaparecidas é Marina Batista de Souza Guimarães, de 13 anos, moradora do conjunto Santa Lúcia. Informação segundo o Mosqueiro News, autorizada pelo familiar, a divulgação da foto e da identidade. A outra adolescente é Rafaela, 14 anos. A Polícia Civil reforça que qualquer informação sobre o paradeiro das jovens podem ser repassadas. Pereira, verifique aí com o DAGV. Acho que é o DAGV. É o DAGV. Se tem já informação sobre essas três crianças, uma de 13 e outra de 14, são crianças.
2: Vamos buscar informações, Marcos.
4: Levante essa informação, Pereirinha, por favor.
2: Caso grave, Marcos.
5: E aí tem que acompanhar essa situação, sim, pode ter certeza.
4: Perfeito.
5: Mas outra informação,
4: sim.
5: O governador do estado anunciou ontem que irá chamar os excedentes da Polícia Militar até o mês de novembro. Já temos a fala do governador Romário.
4: Daqui a pouco, depois do intervalo comercial, J. Pereira fala do governador que esteve em Brasília recepcionando prefeitos e prefeitas. 7:02. Ah! Meu amigo Fausto Leite publicou uma informação e eu disse na minha lista de transmissão que o vereador Vinícius Porto, ele é governo. Não importa de qual ideologia, ele é governo. Se há governo, estou dentro. Vinícius já foi do PFL, aliadíssimo de Dr. João. Enquanto Dr. João estava vivo, Vinícius foi fiel a Dr. João. Foi do PFL, jovem. Depois ele começou a migrar por partidos, foi da base de Edivaldo Nogueira, ferrenho defensor de Edivaldo, filiou-se ao PDT, se elegeu e se reelegeu pelo PDT, Partido Democrático Trabalhista, mas a sua veia de direita continua firme. Hoje ele está cotado para ser o líder da prefeita Emília Correia, quando Isaac sair. E eu disse no comentário que fiz no marcosaurelio.se que se Linda Brasil do PSOL um dia for prefeita de Aracaju, quem vai estar nas primeiras fileiras defendendo Linda Brasil com a bandeira socialista? Vinícius Porto. Um abraço para Vossa Excelência. Eu volto já um instante só.
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1: 7:04.
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0: 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Comercial Aliança informa a temperatura. 24 graus.
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